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1: Petrus ging in das Grab hinein. Er sah die Leinenbinden liegen und das Schweißtuch, das auf dem Kopf Jesu gelegen hatte. Es lag aber nicht bei den Leinenbinden, sondern zusammengebunden daneben an einer besonderen Stelle. Da ging auch der andere Jünger, der zuerst an das Grab gekommen war, hinein. Er sah und glaubte.
2: Pedro entrou no túmulo e ficou admirado ao ver os panos de linho espalmados no chão, ao passo que o lenço que tivera em volta da cabeça não estava espalmado no chão juntamente com os panos de linho, mas de outro modo, enrolado noutra posição. Então entrou também o outro discípulo, o que tinha chegado primeiro ao túmulo. Viu e começou a crer.

0: pois numa estação que passa o tchata no cachuchu.
1: Eu vou saltar, se vou mesmo se o trem não parar.
0: E você pega o trem na Pennsylvania Station às 3 horas e tal. Pouco a pouco vai saindo da capital. Toma um cafezinho e tira uma pestana e come um remenegue.

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